Boa noite a todos, graça e paz. Estamos aqui para mais uma emissão no programa evangélico 66 para ministrar a palavra de Deus e passarmos um tempinho junto. Então, queridos, fique ligado na rádio Evangelho Soixante-Six, a Perpignan e nas redondezas. Estamos no programa Gotas de Consolo. Estamos alegres com mais uma oportunidade que o Senhor está nos dando, mais uma segunda-feira abençoada. Então, todas as segundas-feiras, às 8 horas da noite, você pode estar conectado na Rádio Evangélica 66, em Perpignan, para escutar o programa Gotas de Consolo. Vamos aqui nos esquentando já. Vou colocar um hino para começarmos a conectar com a presença de Deus, porque o Senhor lhe habita no meio dos louvores. Então, vou colocar um louvor aqui e você aí já pode estar se conectando, se esquentando para ouvir uma gota de consolo, uma palavra que vem do coração do nosso Deus para nossas vidas. Então, escute só este hino, seja abençoado. Já já voltamos.

Então, amados, acabamos de ouvir este hino abençoado, o hino da cantora Estela, que fala de arrependimento. E a palavra que hoje a nossa para a nossa meditação hoje aqui é em Lucas 18, verso 9. Em Lucas capítulo 18, verso 9, vamos estar meditando nessa palavra. Leamos. E disse também esta parábola a uns que confiavam em si mesmos, crendo que eram justos e desprezavam os outros. Dois homens subiram ao templo a orar, um fariseu e outro publicano. O fariseu, estando em pé, orava consigo desta maneira: Ó Deus, graças te dou, porque não sou como os demais homens, roubadores, injustos e adúlteros, nem ainda como este publicano. Jejuo 2 vezes na semana e dou os dízimos de tudo quanto possuo. O publicano, porém, estando em pé de longe, nem ainda queria levantar os olhos ao céu, mas batia no peito, dizendo: Ó Deus, tem misericórdia de mim, pecador. Digo-vos que este desceu justificado para sua casa, e não aquele, por qualquer que a si mesmo, porque qualquer que a si mesmo se exalta, será humilhado, e qualquer que a si mesmo se humilha, será exaltado. Aleluia, glória a Deus. Vamos aqui para uma breve mensagem aqui. Vemos aqui dois personagens, né? O fariseu e o publicano. O fariseu orando em pé, porque nesse tempo na sinagoga se orava em pé, em voz alta, era normal. E ele aqui apresentando suas orações ao Senhor, se exaltando a si mesmo, dizendo que era uma pessoa correta, que pagava o seu dízimo, lançando, né, a sua oração no Senhor, se exaltando a si mesmo, dizendo que não era adúltero, nem roubador, não era injusto, uma forma de se justificar perante o Senhor, se exaltando a si mesmo, apresentando todas as suas rotinas, né, seus hábitos. Porém, vemos aqui outro personagem publicano, que era tido como alguém que não era honesto, que não era digno de estar ali. Porém, este publicano, ele clamou ao Senhor de maneira diferente, com arrependimento. Ele clamou a Deus. Seu clamor ao Senhor foi de arrependimento, no qual ele nem sequer levantava a cabeça ao céu, nem sequer levantava os olhos, de cabeça baixa, batendo no peito e pedindo a Deus: tenha misericórdia de mim, Senhor, eu sou um pecador. Amados, porém esse sim voltou para casa justificado perante o Senhor, porque ali, com o coração aberto, com choros e lágrimas e um verdadeiro arrependimento, ele alcançou do Senhor o perdão. Então é isso que o Senhor lhe busca de nós também, para que venhamos alcançar o perdão do Senhor, para que possamos nos arrepender de fato dos nossos erros e pecados. E não olhar para quem está ali aparentemente, né, bem vestido, agindo tudo certinho, mas que possamos olhar para dentro de nós, sem nos importar com a vida dos outros. Que possamos verdadeiramente bater no peito como esse publicano e nos arrepender dos nossos erros e pecados perante o Senhor, porque Ele é fiel para nos perdoar e para nos justificar. E assim aprendemos aqui a como nos expressar na presença do Senhor, porque somos todos pecadores, pecamos todos os dias, porém o sangue de Jesus nos justifica, nos lava de todo pecado. O Senhor Jesus já pagou o preço por nós na cruz. Então não importa o nosso erro, o nosso pecado, não importa o que você está fazendo agora, neste momento, o que importa é que você, aleluia, clame ao Senhor
Busque o arrependimento, porque muitas das vezes nós não conseguimos nos arrepender. Nem sempre, às vezes, nos acostumamos a pecar, a errar, a falar mal, e não conseguimos nem nos arrepender, não nos damos conta. Porém, o Senhor, aleluia, Ele nos perdoa. Porém, se buscarmos como esse publicano, batendo no peito, o gesto de bater no peito, aleluia, era um gesto de dor, de desespero, de um verdadeiro arrependimento. Então, que hoje possamos bater no peito, clamar, baixar a cabeça mesmo e orar, pedir ao Senhor perdão, pedir ao Senhor proteção, pedir ao Senhor que possamos andar de cabeça erguida, que possamos, aleluia, andar diferente, andar em novidade de vida. É isso que o Senhor requer de nós. Aleluia, que venhamos nos arrepender de fato e andar em plenitude, em novidade de vida e ter paz. Aleluia, porque se verdadeiramente nos arrependermos, teremos paz, seremos justificados pelo próprio Deus. Aleluia, teremos uma vida nova, seremos exemplos para a nossa família e para as demais pessoas. Porque muitas pessoas nos veem, muitos nos julgam, mas só Deus conhece o coração. Na oração desses dois personagens, do fariseu e publicano, Deus viu o coração de cada um deles. Deus, ele olhou o coração de cada um. Sua palavra diz que ele esquadrinha os pensamentos e o coração. Então, um dali saiu justificado. Aleluia, que hoje possamos aqui, aleluia, sair perdoados, justificados, porque devemos reconhecer perante o Senhor nossos erros e pecados. Devemos clamar, clamar, para que nossas raízes cresçam para baixo, ter raiz, aleluia. Saiba que você tem um lugar no Senhor, que tão somente você crê, pedir ao Senhor perdão. Procurar se arrepender, analisar a si mesmo. O Senhor te perdoa, Ele te dá a nova vida, porque só Ele tem o poder para isso. Não importa o julgamento de outras pessoas, como as pessoas te olham, sempre terá julgamento, sempre terá críticas. Até eu aqui nessa rádio, as pessoas podem dizer: ah, ela poderia falar assim, pregar assim, mas não, eu uso palavras simples do dia a dia. A palavra aqui que o Senhor coloca no meu coração, que Ele quer que eu fale, com palavras simples, porque eu poderia muito bem treinar, falar de teologia, coisas, palavras difíceis. Não. Estamos aqui de uma maneira muito simples, levando o Evangelho de arrependimento, pregando o ídolo do Senhor e dizer: arrependei-vos. E assim, amados, é o que o Senhor requer de nós, o arrependimento e que possamos andar em novidade de vida. E que venhamos ser justificados somente pelo Senhor. Então fique com essa breve palavra, com essa gota de consolo, e medite aqui em Lucas 18, 19, para edificação da sua vida, da sua família, da sua casa. Estarei orando aqui e vamos encerrar este pequeno programa. Gotas de consolo, mas que é uma gota no meio de um oceano e que você possa ser muito, muito abençoado e alcançado por essa palavra que é a palavra de Deus. E ela não volta vazia. Aleluia. Oremos. Senhor meu Deus, meu Pai, graças te dou, Senhor, por este momento. Peço a Ti perdão pelos meus erros e pecados, Senhor. Que o Senhor venha me perdoar neste momento. Também eu oro e intercedo por essa pessoa que está do outro lado da rádio, me ouvindo, na sua casa, no seu carro. Que o Senhor os perdoe e os ajude a olhar, Senhor, para dentro de si, a olhar para o Senhor, a meditar na tua palavra e buscar o arrependimento, Senhor. Tudo vem do Senhor. Toda a consciência, a boa dádiva vem do Senhor. Aleluia. E que possamos fazer como esse publicano, Pai,
olhar para baixo, nos analisar a nós mesmos e, Senhor Deus, nos arrepender de todo mal, de todo pecado, Senhor. E peço que o Senhor nos proteja de nós mesmos, Pai. Proteja, Senhor, as famílias, Pai, pessoas nos hospitais, Pai, a todos que estão enfermos nas suas casas, nos hospitais. Assim eu oro, Pai, e eu peço que o Senhor visite cada um, trazendo consciência, Pai,

trabalho, na sua família, todos ao redor de você, na sua igreja. Assim, em nome de Jesus. Tchau, obrigado pela audiência, até a próxima. 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Tchau!